que não somos os primeiros seres terrestres, pois nós herdamos uma herança cósmica.

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